0: let me do my thing.
1: Yeah, MCs reclamam espaço, mas deixam muito a desejar. Ou seja, a falta de originalidade não lhes permite criar um estilo próprio. A maior parte das suas letras são imitações de textos originais de rappers americanos, mas principalmente da West Coast. Só que neste caso são regurgitadas em português. Realidades não compatíveis que tornam os seus textos absurdos.